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0: É o Nossa Noite com Matheus e Cauã, Lauana Prado, Admita, noite de sexta-feira, finalzão de semana, onde quer que você esteja. Bom finalzão de semana pra você, tudo de bom, obrigado pelo carinho, pela companhia.
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7: Estamos de volta, tem o PPA, tem o Country Beat.
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1: Felipe Araújo, na praia em Brasília, de um jeito tanto quanto...

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0: Este é a Nossa Noite com Kaique, Coração Não É de Aço, chegando mais participações. Raíssa, Sabrina, beijo pra você, a Larissa, as irmãs curtindo nossa noite, nesta noite gostosa de sexta-feira.
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13: Estamos de volta, tem o Gustavo Lima, é o embaixador, bala alojada.
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0: nossa noite com Tiãozinho e Alessandro. Amor de trem nessa noite gostosa de sexta-feira.
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6: Estamos de volta, tem Guilherme Benuto, tem o Panda, eu duvido.
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7: Panda e Guilherme Benuto, isso aqui, ó.

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1: Ô, oh, Rio Preto! Já diga Arnaldo, Zé Neto e Cristiano junto e misturado, hein?
2: Essa é complicada, hein?
1: Nunca aconteceu comigo.

0: Obrigado.
1: Este é o Nossa Noite com Jorge Matheus, louca de saudade. Chegando mais participações, Elo, Cadu, também a Mia, o João, Lucas, toda a turminha e toda a família curtindo o programa. Obrigado pelo carinho, pela companhia.
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1: Estamos de volta, tem a Mariana Fagundes.
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0: Paga, paga, paga nesta noite gostosa de sexta-feira, já que tem mais músicas.
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3: Estamos de volta, reta final tem João Pedro e o Cristiano.
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1: Essa é pesada, hein?

0: gostou, faz barulho, gente!
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2: Diego, muita gente acha que ter sorte na vida é ganhar dinheiro, é ter carro do ano. Não é nada disso, é isso aqui, ó.

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1: Liar No Eat, Stuck in You, encerrando nossa noite desta sexta-feira, desejando a você um excelente sabadão, bom finalzão de semana, e claro, se o Pai Maior nos permitir, a gente se fala. Beijo carinhoso do Rodrigo Santos, forte abraço, tchau.
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já tô chegando no sabadão. Você vem comigo, é? Bora, bora! Bom dia, lindona! Ô, amigão, como é que tá? Tudo beleza? Obrigado pelo carinho, muito prazer. Sou o Joel Cabral, já tô aqui na nossa rádio. É sabadão, tchananã. Ó, quero ser participando, tá? No arroba Joel Cabral Voz do meu Instagram. Me conta de onde você tá me ouvindo e depois eu te mando um abraço aqui, tá? Arroba Joel Cabral Voz. Passa lá no meu Instagram e eu te mando um abraço aqui depois, tá? Tá só começando o nosso Madrugada. Vem comigo no sabadão. Bora! Madrugada com você. Os primeiros, Bruno e Marrone, a raiva é minha, credo, quero não, hein? Não compro, tô fora.

Henrique, Juliano no Madrugada Romântico. Que modão, gente. Continue sendo assim, tá? É porque você não encontrou ainda, mas continue sendo romântico. Antes, Murilo Huff, Saudade Estranha. Yasmin Santos, Apenas um Sorriso. E Bruno Marrone, A Raiva é Minha. Vem cá junto. Bom dia. 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

Madrugada boa, Gustavo Lima, bala alojada. Teve antes Gustavo Mioto, Eu Fujo. E Matheus e Cauã e Lauana Prado. Admita, você tá gostando, né? Tá só começando a nossa festa do Madrugada, viu? Se prepare que lá vem, ó. Eduardo Costa, César e Paulinho, o Rio Negro.

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8: Você tá chegando aqui agora?
7: Com as melhores músicas na sua melhor companhia.
8: Ah, chegou na melhor hora. Bora, bora, vem junto.
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8: Jean e Giovanni chegando com esse modão aqui, ó. Chá de hortelã. Ó, bom dia.

isso, Limões do Madrugada, ninguém faz igual. Teve antes Guilherme, Benuto e Panda, eu duvido. Hugo e Guilherme com metade de mim. E Jean e Giovanni, chá de hortelã. Vem cá junto. Bom sábado.

seu sabadão, fechando a primeira hora do Madrugada, Maurício e Eduardo, solteira no mundo. Você ouviu também o Eduardo Costa, né? Toneladas de Paixão e PPA com Diego e Vitor Hugo, Carmé de Chocolate. Bora voltar daqui a pouquinho? Sim, vai começar mais uma hora. É rápido, viu? Pra você cantar juntinho com Gustavo Mioto e Luan Pereira, Jorge Matheus e Henrique Juliano, até com esse trio feminino aqui, ó. Toda

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0: segue aqui no Sabadão. Vem, vem!
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0: Mato Grosso e Matias com o Fernando e Sorocaba. Que modão, gente. Ao som de Let It Be. Bom dia!
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0: parece, viu?
1: Parece uma pessoa que tá.
2: Maiara e Maraísa no Madrugada com Marília Mendonça. Que encontro inesquecível, não sei o que lá. Teve antes Rio Negro e Solimões e Country Beat. Apaixona muita gente. Israel e Rodolfo com Chegou um Áudio. E ainda Mato Grosso e Matias e Fernando e Sorocaba ao som de Larimbi. Vem cá junto, ó. Bom dia. 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

tocando Luan Santana, ambiente errado. Antes teve Ana Castela, é que eu não te esqueci. E ainda Luan Pereira com Gustavo Mioto, Moletom. Daqui a pouquinho lá vem mais moda, tá? Yasmin Santos, vai ter César Menotti, Fabiano com Simone Mendes. Até o Gustavo Lima, hein?

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você, pra você. Continua, ó, ó. Madrugada com você. Gustavo Lima chegando no Madrugada. Retrovisor. Bora refletir, gente. Agradecer o tempo todo, né? Bom dia.

Guilherme Santiago no Madrugada. Eu não te amei à toa, hein? Teve antes PPA com Diego e Vitor Hugo Carmé de Chocolate. César Menotti, Fabiano com Simone Mendes, Disco Arranhado. E Gustavo Lima, Retrovisão. Vem cá junto. Sim, no Sabadão continua.

0: devagar demais, tipo...
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sabadão! Fechando a segunda hora, Kleber e Cauã, mil adjetivos! Antes, Zé Neto e Cristiano, a gente continua! E os Bonifácios com a Thaíra e Alexandre. Deus me deu esse lugar! Você tá gostando, né? Eu mais ainda dessa companhia boa demais! Se prepare que lá vem, ó! Murilo Rufi, o Zezé de Camargo!

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dia! Tá começando mais uma hora aqui no Madrugada. Você tá bem, lindona? Sério? E você, amigão? Ah, que legal! Como eu gosto de saber como você tá, viu? Basta lá no arroba Joel Cabral Voz do meu Instagram e me conta. Tem muita gente passando por aqui, só tá faltando você, tá? Ó, oh, o pessoal de Flexlândia apareceu, viu? Em Minas Gerais, o Marcelo, a Priscila, o Vinícius, no centro, curtindo a gente. Ó, oh, bom trabalho pra vocês e obrigado pela companhia, viu? Quem mais tá ouvindo a gente, hein? Brotas de Macaúbas. Ô, oh, Brotas de Macaúbas, na Bahia, viu, gente? Ó, a Luciana, o Everton, a Natália, todo mundo curtindo a gente. Em Paracatu, Minas Gerais, tá o Ricardo, a Fabiana e também o Sérgio, né? Gente, obrigado pelo carinho, trabalhando e ouvindo Madrugada. Basta lá no arroba Joel Cabral Voz do meu Instagram e me conta de onde você tá me ouvindo e eu te mando um abraço aqui, tá bom? Combinado? Bora começar essa hora. Vem, vem. Madrugada com você. Zezé de Camargo, promessa é dívida, né? Abraça-me, que história, gente! Bom dia!

0: Desculpa.
1: Leo Magalhães do Madrugada, cancela o pedido. Eita, mudaram os planos já. Emílio e Eduardo antes, barulho da buzina. Fernando e Sorocaba com balcão de madeira. E o Zezé de Camargo, abraça-me, aqui segue, tá? Bom dia.
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Madrugada Gostosa, Maurício e Eduardo, solteira no mundo. Antes, João Neto e Frederico e Maiara e Maraísa, ele não vai mudar. E ainda, João Lucas Freitas com Kleber e Cauã, preso ao seu beijo. Daqui a pouquinho a gente já volta, tá? Lá vem Matheus e Cauã, o Ralph, o Jean e o Giovanni. Até a Ana Castela com a Simone Mendes.

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2: Bora continuar junto nessa conversa.
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2: Ana Castela chegando pra cantar com Simone Mendes com esse modão, ó. Não vai ter nunca. Bom dia.

Giovanni, na madrugada gostosa, mensagem errada. A Kênia adora essa música. Ô, Kênia, obrigado pela sua participação, mulher. Tá ouvindo a gente no Paraná. Obrigado, tá? Antes, Júnior Marques, Ilusão de Amor. Marcos e Belucci, Filho da Culpa. E ainda Ana Castela e Simone Mendes, Não Vai Ter Nunca. Continua aqui, ó. Bom sábado.

seu sabadão, Ed Brito e Samuel, toda mulher tá aqui, ó. Obrigado por tá aqui, viu? Antes, Matheus e Cauã, Gatilho. E ainda, Guilherme Benuto cantando com Panda. Eu duvido. Na próxima hora tem muita moda. Lá vem Henrique e Juliano, Gilberto e Gilmar, o João Bosco e o Vinícius. Até o Jorge Matheus com a Lauana.

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E a madrugada continua sendo nossa. Bora, bora. Madrugada com você. Jorge Mateus com Lauana Prado. Haverá sinais do Madrugada. Bom dia.

0: devagar demais, tipo...
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1: João Bosco, Vinícius, quase recaída, mas não foi, é? Tá bom. Antes, Tchãozinho e Alessandro com De Paulo e Paulino, Amor de Trem. Fernando e Sorocaba com Passando a Porteira. E ainda Jorge Matheus e Lauana Prado. Haverá sinais, vem cá junto. Bom dia!

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piada boa, Ana Castela. É que eu não te esqueci, sabe? Antes, Henrique e Juliano Arranhão. E ainda os Bonifácios com a Thaíra e Alexandre. Deus me deu esse lugar. Daqui a pouquinho lá vem, ó, Eduardo Costa, João Neto e Frederico, Maiara e Maraísa. Até a Marília Mendonça.

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0: Agora, quem continua comigo nessa hora? Você e...
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0: Ed Brito e Samuel, pra cantar com você, toda mulher. Bom dia.

0: Costa no Madrugada, só o tempo vai dizer, tá? E diz sempre a verdade. Antes, Rio Negro e Solimões, Emílio e Eduardo sonhando com você. Marília Mendonça com Rosa e o Beija-Flor. E Ed Brito e Samuel, toda mulher. Vem cá junto, ó. Bom dia.
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0: Obrigada, Leandro e Romário e Iker e o Gilmar, Corações Egoístas. Antes, Maiara e Maraísa, Surtos. E Júnior Marques com Ilusão de Amor. Ó, daqui a pouquinho tem aquela viagem especial no mundo da música sertaneja. E você é o meu convidado todo especial, tá lindona? Certo, amigão? Não sai daí, é Vapt Vupt, isso. Segura! 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

0: dia! Tudo bem, lindona? Amigão, tudo beleza por aí? Ah, valeu pelo carinho, viu? Essa é a última hora da segundona pra gente viajar no túnel do tempo. Ah, como é bom matar saudade na música sertaneja. Você vem comigo, é? Tá começando a nossa viagem da saudade.
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0: Primeira parada, 1997. Bruno e Marrone.

Paraná no Madrugada. Eita, nós, que modão, hein? Antes, César e Paulinho, mais você do que eu. Teve Adalberto e Adriano, Me Deixe Só. E abrimos com Bruno e Marrone. Vem junto, é?

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Parada Dura no Madrugada. Que modão, que saudade gostosa. Adeus, solidão. Aí é bom, né? A gente dá assim, até com a mão mais aberta, assim. Adeus, solidão. Antes, Rio Negro e Solimões, Esperando na Janela. E ainda, Christian Ralph. Daqui a pouquinho tem mais saudade. Eu conto com você no próximo bloco, pode ser? Vai ter Jean, Giovanni, Cleiton e Camargo, André e Adriano. É tão rapidinho. Peraí. 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

0: madrugada, André e Adriano, me dê uma chance. Que moda bonita essa de 99. Antes, Chitãozinho e Chororó, vez em quando vem me ver. Teve ainda Cleiton e Camargo, Amor por Correspondência. E abrimos com Jean e Giovanni. Vem junto, vem.
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0: Guilherme Santiago, ê modão.

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0: Zezé de Camargo e Luciano no Madrugada Pedras. Antes, Felipe Falcão, Deixa Eu Te Amar, Por Favor. E abrimos a sequência de saudade com o Guilherme Santiago. Ó, quero agradecer por ter vindo com a gente nesse sabadão, tá? Zero hora de domingo, eu volto com muita alegria pra te fazer companhia, tá bom? Lindona, um abraço, forte aperto de mão, amigão. Tudo de bom no seu sábado. Tchau! 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
11: Alô, amigos de todo o Brasil, chegamos com Sertanejo Classe A por aqui, trazendo aquela super sequência com seleção de modão. É bom de ouvir. Vamos juntos a partir de agora, no final de semana. Vamos lá, curtindo por aqui, só modão. Vamos. Eu sou Fabiano Farias, agradeço você pela companhia, pela audiência, pela sua sintonia. Quem vem abrindo a nossa sequência por aqui é Mato Grosso e Matias, 24 horas de amor. Tem Avaré e Jataí, sonhando com o passado. Roberto e Meirinho, lágrimas, pra curtir com volume máximo. Sertanejo Classe A começa agora.
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0: parada dura, Chonado, Chonadão, tocando aqui no Sertanejo Classe A.
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0: Tá só começando, tá só começando. Intervalo chegando por aqui, a gente volta já, não sai daí.
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10: Volta sertanejo, sertanejo Classe A. Como é que tá teu final de semana por aí? Tá tudo belezinha? Que bom é ter você na companhia, na sintonia, curtindo pelo rádio, pela internet, longe, muito longe, pelos aplicativos e internet, a rede mundial de computadores. Valéria Barros, assim você vai me perder. Tem por aqui o Silvanei cantando com o Soberano, Eu, Meu Pai e a Saudade, e ainda o Leonardo com o Bruno Marrone, esse projeto legal deles, Paixão de um Homem, tem Na Hora do Adeus, Eu Não Sou Cachorro Não, Raul Coração.
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0: Vagalumes, escolta de Vagalumes, fechou mais uma, Sertanejo Classe A, depois do intervalo tem mais.
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8: E na estrada de hoje a gente fala de Praia Grande, São Paulo. As mais tradicionais são as da Vila Mirim, que recebe nos primeiros finais de semana de dezembro as comemorações da festa de Iemanjá e as margens do Mar Pequeno, onde ficou conhecido como Portinho, com uma concentração de quiosques e pessoas que procuram por um pouco de agito à beira-mar. O Boqueirão é também um lugar com ampla concentração de restaurantes e bares, sendo muito procurado pelo viajante que vê em toda a lua o começo da boêmia. Mas não é preciso correr de ponta a ponta a cidade para encontrar badalação noturna e animação diurna. Praia Grande concentra centenas de quiosques na sua orla, todos hábeis no preparo de petiscos salgados e em manter a cerveja do turista praiano sempre no ponto. O calçadão é outro capítulo que merece destaque a quem pensa em programar sua viagem por lá, contando com ciclovias que garantem mais segurança a ciclistas de todas as idades.
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10: Sertanejo Classe A, o intervalo é rápido e a música segue por aqui, só aquela seleção de modão. Quem vem cantando? Najara Lender canta aqui, canta, e a sequência é Mercedita Galopeira e Chega. Tem Leandro Leonardo, Pode Ser Você Meu Grande Amor, Boiada com Daniel, só modão bom, hein? Sertanejo Classe A.
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0: sertanejano, sentimento cigano.
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0: Vai que vai, aqui a música não para, é música, música e muita música boa. Tem mais intervalo chegando, do Duque Dalvan já tá por ali, tem Paulo Cruz e o Eduardo, Zé Eduardo, tem César e Paulinho, depois do intervalo.
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5: Estamos de volta com mais Sertanejo Classe A. Dudu e Dalvan, Mulher Maravilha, tá? Sucesso demais pra curtir por aqui. Tem mais ainda, Foi Ela na sequência, Mulher Maravilha e Foi Ela. Tem Paulo Cruz e Zé Eduardo, Olhos Vermelhos, O Povo Fala, César e Paulinho. Tem mais, Sertanejo Classe A.
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1: Sertanejo Classe A. Juni e Júlio com de Paulo e Paulino. Noite maravilhosa. Vamos seguindo para mais um intervalo por aqui. Juntos no final de semana com Sertanejo Classe A. A gente volta já com Chico Amado e Xodó, João Carreiro e Capataz, Felipe Falcão, depois do intervalo.
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4: Que é Leonardo, gente. Bom dia, gente.
5: Paulista FM, 6 horas.
6: E 14 minutos.
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8: De volta por aqui com o Sertanejo Classe A. Chico Amado e Xodó cantando, mas cantam junto com João Carreiro e Capataz. Tem alguém no seu lugar. Grito de amor, Felipe Falcão. De Paulo e Paulino, mais de Paulo e Paulino. A paixão me derrubou. Aô, Sertanejo Classe A.
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1: Memória Esquecida, Milionários é Rico, teve por aqui também de Paulo e Paulino, A Paixão Me Derrubou. Vamos seguindo para mais um intervalo, as horas vão passando e o sertanejo segue tocando só o melhor para você curtir por aqui. Depois do intervalo, Maide e Marcelo, tem por ali Gilberto e Gilmar também, depois do intervalo.
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3: Paulista FM, 6 horas.
7: E 30 minutos.
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8: Sertanejo Classe A de volta por aqui. Eu falei que tinha Maide e Marcelo e o que vem chegando é Meu Primeiro Amor. Ela riu de mim, Gilberto e Gilmar também. Sertanejo Classe A.
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1: Modão de primeira, caprichado. Pedro Bento e Zé da Estrada, Travessia do Araguaia. Fechou a sequência? Tem que... Chegando intervalo por aqui, né? Tem intervalo. Vamos lá, intervalo e a gente volta já com Fernando e Leomar. Tem os Parada Dura e mais, depois do intervalo.
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3: 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Paulista FM, 6
1: horas e 48 minutos.
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1: Fernando e Leomar chegando com Marca de Batom. Tem por aqui os Parada Dura, Pássaro Sininho, Bruno e Marrone, Pago Calado e o Sertanejo Classe A. Só o melhor pra você curtir com a gente. Sempre, sempre com você no final de semana.
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1: Fechou mais uma por aqui do Sertanejo Classe A e depois do intervalo tem as saideiras de hoje. Para ir finalizando a nossa super sequência, só o melhor do sertanejo para a gente curtir juntos no final de semana.
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0: 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Paulista FM, 7 horas
1: e 6 minutos.
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3: Chegando por aqui com as saideiras de hoje, para ir finalizando a nossa super sequência do final de semana, vem as saideiras com Triste Romance. Tem Lady Laura, Rodeio do Amor, Danjuca, João de Barro e o Chico Rei Paraná, Tranque a Porta e Me Beija. Tô indo, para você um grande abraço e a gente se encontra no próximo Sertanejo Classe A. Até lá, tchau.
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2: Paulista FM, 7 horas.
5: E 22 minutos.
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0: Paulista FM, 7:33. 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
2: Muito bem, pessoal, começamos o nosso programa Pegada 87. E aí, tudo belezinha com você? Tudo na Santa Paz, tudo maravilhinho. É final de semana que fala mesmo, gente? Meu Deus do céu, minha Nossa Senhora do Chuveiro, dai-me resistência. Ô, final de semana, seja bem-vindo, tá? Mas passa bem devagarzinho que eu quero, olha só, aproveitar cada instante com você, tá bom? Seu final de semana, maravilha. E claro que o seu final de semana, você que tá ouvindo do outro lado da radiola, seja muito mais que especial, cheio de positividade, energia e alto astral. Se faltar, pode contar comigo, Marcelo Vieira, o locutor da sua radiola preferida. E bora se interagir com a gente? Entre em contato comigo através dos nossos canais de comunicação. Manda seu pitaco, manda seu beijo, seu abraço, seu cheiro pra quem você quiser. E não contente com isso tudo, você pode se interagir conosco através das nossas redes sociais. Comigo, Marcelo R. Vieira, locutor. Beleza? Maravilha? Tudo certo, porém nada resolvido? Bora começar então, gente, o nosso Pegada 87, trazendo pra vocês a música Maus Bocados, que é de Cristiano Araújo, né? Quem infelizmente nos deixou aí tragicamente, não é verdade? Música lançada em setembro de 2013, o álbum ainda continua, é presente em versões ao vivo, tá bom? Os compositores são eles, Bruno Varajão, Gerson Gabriel e Rafael. E essa música, Maus Bocados, é cantada por ele, Hugo Henrique. Bora lá, gente, aumente o som, sai do chão e vem comigo, Pegada 87 está no ar!
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1: Muito bem, gente. Primeiro bloco pra conta, como dizem na academia, né? Essa tá paga. Bora pra um rápido intervalo, tomar aquela aguinha, dar uma refrescada e a gente volta já já. Enquanto isso, eu tô preparando mais uma playlist daquela supimpa maravilhosa pra você. E é claro, vai ligando, participando com a gente, tá bom? Pegada 87, volta já. Sai daí não, bebê!
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5: E na estrada de hoje a gente fala de Angra dos Reis, um paraíso de ilhas e praias de água cristalina. Um refúgio tropical com mais de 300 ilhas e praias de água verde esmeralda. Angra dos Reis é um destino para quem busca exclusividade, beleza natural e atividades aquáticas relaxantes. Uma estadia de tirar o fôlego de qualquer um. Não perca a chance de explorar esse destino incrível. E como destino, quem decide é você. Vale lembrar que ao escolher sua aventura, seja ela repleta de festas vibrantes, praias tranquilas, montanhas relaxantes ou experiências culturais enriquecedoras, o mais importante é você não esquecer de sempre planejar a sua viagem. Até o próximo na estrada.
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0: Paulista FM, 7 horas
6: e 52 minutos.
1: Muito bem, pessoal. Olha só, de volta com o nosso programa Pegada 87. Muito obrigado a todos vocês conectados e sintonizados com a gente aí de perto e de longe, em casa, no trabalho, em qualquer lugar desse mundo vasto de meu Deus, aqui na sua melhor 87 FM. E bora dar aquela fuçadinha, aquela remexidinha no nosso baú da música sertaneja. O que você acha de querer saber um pouquinho mais da história daquela música gostosa que a gente gosta de ouvir? Aumente o som e vem comigo.
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1: É claro, dando aquela revirada no nosso baúzinho, eu acabei de encontrar a música Brincar de Ser Feliz. É um dos maiores clássicos da música sertaneja brasileira, imortalizado na voz da dupla Chitãozinho e Chororó. Os autores? Ah, meu Deus do céu, ao contrário de que muitos pensam, já que a música é frequentemente associada à composição de José Rico, a obra foi escrita pela consagrada cantora e compositora pernambucana Maria da Paz, em parceria com o compositor Nino. A música foi lançada e gravada originalmente por Chitãozinho e Chororó no aclamado álbum Planeta Azul, lançado no final de 1991 pela Universal Music. O fenômeno nacional logo após o lançamento do álbum, a faixa se transformou em um verdadeiro fenômeno nas rádios em todo o Brasil. Ela ganhou ainda mais projeção ao ser incluída como parte da trilha sonora da novela Pedra Sobre Pedra, TV Globo, em 1992. Chegando então pra vocês, Chitãozinho e Chororó, com a música Brincar de Ser Feliz.
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2: E aí, seu gente, olha só, o Pegada 87 vai dar aquela pausinha básica aí pra dar uma refrescada, pra tomar aquela aguinha. Enquanto isso, vai ligando, participando através dos nossos canais de comunicação aqui na nossa radiola preferida, beleza? Pegada 87, volta já, sai daí não, bebê!
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8: Ei, aqui é o Cavalo Velho falando, eu tô aqui na Rádio Paulista todos os dias no finalzinho da sua tarde, depois do programa do nosso amigo Marcão, hein? Ah, Marcos Rodeio, a gente se encontra por aqui.
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0: Paulista FM, 8 horas
11: e 11 minutos.
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5: Paulista FM, 8 horas e 12 minutos.
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7: Muito bem, gente, estamos de volta com o nosso Pegada 87 através da nossa queridíssima radiola.
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7: E é claro, para todo o Brasil, agradecendo a todos vocês, conectados de perto e de longe, em casa, no trabalho, obrigado pelo carinho da sua audiência, por você estar conectado aí com a gente, mandando aquele salve-salve através dos nossos canais de comunicação aqui da nossa radinha preferida e também, olha, dando aquele pitaco musical através das nossas redes sociais, inclusive a minha rede social aí, @ Marcelo R. Vieira, locutor, através do nosso Instagram e também do Facebook. Muito obrigado pelo carinho, por todo mundo estar conectado junto e misturado. E bora de sucesso? Chegando sucessos pra vocês aqui. Aumente o volume, sai do chão, porque vem chegando João Neto e Frederico. Cara de sorte!

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1: Muito bem, gente. Tenho certeza que o seu final de semana, juntamente com o Pegada 87, está sendo maravilhoso. Mas bora para um rápido intervalo comercial e eu volto já já, tá bom? Sai daí não, Pegada 87 está no ar.

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4: Paulista FM, 8 horas e 30 minutos. 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
1: Atenção, atenção, estamos de volta com o nosso programa Pegada 87. Aqui pela minha, pela sua, pela nossa.
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1: Edição de final de semana, né, bebê? Bora trazer muitas músicas pra vocês. Obrigado. Que Deus abençoe a cada um de vocês, hein? Conectados com a gente aí. Que seu final de semana seja muito abençoado, tá bom? Bora lá com música. Chegando sucessos pra vocês. Aumente o som. Convida a vizinhança e vem comigo. Música.

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1: Muito bem, tocando somente as melhores aqui no nosso Pegada 87, hein? Olha, finalizamos esse bloco com Jorge e Matheus, com a música Anjo de Amor e 2. Popurri gostoso, hein? Mas bora tomar aquela aguinha, intervalinho chegando e voltamos já já com muito mais pra você. Se eu fosse você, não sairia aí por nada, hein? Vem comigo, Pegada 87 está no ar!
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2: Paulista FM, 8 horas e 46 minutos. 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
1: Muito bem, estamos de volta. Muito obrigado a todos vocês conectados de perto, de longe, em casa, no trabalho, aqui conosco, na sua melhor.
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1: Pegada 87, trazendo muitos sucessos na bagagem. A minha bagagem tá muito lotada, galera. Vou descarregar um pouquinho, hein?
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1: E é claro, chegando sucessos pra vocês. Aumente o volume, sai do chão e vem comigo!
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1: E agora chegando pra vocês, sucesso de 1992. A música Temporal de Amor, grande sucesso da música sertaneja, foi lançada originalmente, como já disse, em 1992, pela dupla Leandro e Leonardo. A canção, composta por Cecílio Nena, fez parte do sexto álbum de estúdio da dupla. E o Pegada 87 traz agora para vocês a música Temporal de Amor, nas vozes de Christian e Ralph, gravada em 1998. Chegando para vocês então, Temporal de Amor. Aumente o volume e sai do chão. Pegada 87, recordar é preciso recordar.

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1: MF Luan Santana.
2: Que prazer, meu irmão.
1: Itapetininga. Sim. Vai, Luan.

0: que deitou em duas camas achando que era foda e se fudeu.
1: A bebida petininha
0: fez o que não devia, companheiro. No final terminou aqui, ó.

0: Meu Deus do céu, hein, produção? Que mata eu do coração. Olha a música gravada lá na minha terrinha, Itapetininga, interior de São Paulo, com a música Duas Camas, com Matheus Fernandes e Luan Santana. Bora pra um rápido intervalo, gente? Meu Deus do céu, depois dessa eu tenho que tomar uma aguinha. Eu tenho que dar uma refrescada nos meus nervos. Voltamos já já, sai daí não!
1: Fique ligado, daqui a pouco o Pegada 87 está de volta.
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0: 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Paulista FM, 9 horas e 6 minutos.
1: Senhoras e senhores, estou de volta. Eu, Marcelo Vieira, no comando aqui da sua radiola preferida. 87 FM. Com o nosso programa Pegada 87, trazendo muito sucesso para vocês. Aumente o som, vem comigo, porque vem chegando João Neto e Frederico. Participação de Fernando Sorocaba. A música Delegada. Bora lá!
2: João Neto, Frederico, a danada parece uma delegada, rapaz. Vai vendo só.
3: Delegada, será que eu sou motivo de investigação? 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
2: E aí, gente, o que vocês acham da gente dar uma mexidinha aí dentro do nosso baú da música sertaneja aqui do nosso Pegada 87, hein? Bora lá, então. Mexendo e dando aquela revirada aqui, encontrei a música Do Outro Lado da Cidade. Foi escrita por Carlos Randal e Dani Mar e lançada em 1994 no álbum de estreia da dupla Guilherme Santiago. Bora lá, gente. É somente aqui no nosso Pegada 87 com o quadro Baú da Música Sertaneja. Vem comigo!
3: 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Vocês, vai!

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1: E é isso aí, gente. Olha só, tá gostando do nosso programa? Tá adorando? Eu tô particularmente falando pra você, eu tô adorando. Então bora pra um rápido intervalo, tomar um fôlego, porque o nosso próximo playlist tá do Balacobaco. Meu senhor amado, hein? Sai daí não, pegada 87 e volta já.

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5: 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Bom dia.
6: Paulista FM, 9 horas e 23 minutos.

0: senhoras e senhores, estamos de volta com o nosso programa Pegada 87. O que você acha da gente aumentar o volume e colocar aquela música gostosa que você pede, você manda aqui nos nossos canais de comunicação, aqui da sua radinha preferida, hein? Então aumente o volume, sai do chão e vem comigo.
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0: Pegada 87, edição deste final de semana vai ser do Balacobaco. É o melhor de todos. Porque agora vem chegando pra vocês aí Rio Negro e seus Limões com a música Toma.

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1: Eita, nós! E finalizamos mais um bloco com a música Meu Grito de Amor. Música de Eduardo Costa com participação de Paula Fernandes. Bora tomar uma aguinha, gente. Bora lá, rapidinho, porque eu volto já. Sai daí não, Pegada 87. Volta já, bebê!
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1: Paulista FM, 9 horas e 43 minutos.
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9: E na estrada de hoje a gente fala de Chapada dos Veadeiros em Goiás. Uma das cidades para se ter como base para visitar a Chapada dos Veadeiros em Goiás é a pequena Alto Paraíso. Pequenina e simpática, ela é uma cidade simples, mas com várias pousadinhas, casas para alugar e bons restaurantes. A partir de lá, você pode ir de carro para dezenas de cachoeiras incríveis, com os mais diversos cenários, fazer trilhas, voar de balão, além de observar a fauna e flora locais, que são encantadoras.
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1: Paulista FM, 9 horas e 45 minutos.
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11: Atenção, atenção, voltamos, bebê. Voltamos com o nosso programa Pegada 87 aqui pela minha, pela sua, pela nossa. 87 FM. É claro, gente, quer ligar, participar, manda aquele recadinho pra gente, hein? Recadinho aí, através dos nossos canais de comunicação, aqui na nossa radinha gostosa de ouvir, com o nosso programa... Pegada 87! Bora lá dos sucessos, vem chegando os sucessos pra você!
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Gente, olha só, muito obrigado a todos vocês que estiveram conectados com a gente, sintonizados com o vidinho colado aqui na sua radinha preferida. 87 FM. Prometo voltar aí na próxima edição. É claro, gente. Tudo que é bom dura pouco, infelizmente, é duradouro do parte, mas eu tenho parte. Deixar aí o espaço aí pros próximos locutores campeões de audiência aqui na sua radinha preferida, tá bom? Eu espero vocês na próxima edição do nosso programa Pegada 87. Posso contar com vocês? Maravilha! Que o seu final de semana seja abençoado, regado de muita prosperidade e muita paz. A gente se vê no próximo programa. Pegada 87! Forte abraço, beijo no coração, saúde e paz, Deus no coração, o resto a gente corre atrás. Até a próxima, até tchau, saideira chegando!

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0: Este nome liberta. Jesus, este nome salva. É a nossa salvação. Jesus, escute o meu clamor, atenda o meu apelo. Você clama esse nome de Jesus se está com um problema na família. Seja qual o problema for, você está com uma doença, está precisando que os médicos sejam guiados pelo Espírito Santo para o diagnóstico, para um procedimento que você vai fazer. Senhor Jesus, eu repito em oração, o maior milagre é ter minha vida com as bases sólidas no teu discipulado. Mas no meu dia a dia há muitos desafios que se apresentam e eu peço, Senhor, esta graça. Se for da tua vontade, conceda-me, Senhor, conceda-me, Senhor. Vai dizendo, filho, no meu coração, eu digo para você, eu que estou rezando com você, tenho muitos pedidos agora, muitas inquietações dentro de mim. Imagino que você também. Então acredite, tenha esperança, tenha fé. Este Deus não decepciona. Eu creio, Senhor. Eu acredito, Senhor. Eu tenho fé, Senhor. Faça um milagre. É a palavra de hoje. Faça um milagre. Vamos passar esta hora juntos, vamos? Vamos passar esse momento de oração. Não é um programa qualquer, não é um programa de entretenimento, nem um programa musical. É uma experiência da ação de Deus em nossa vida. Vamos para o intervalo e nós voltamos com a leitura orante, partilha de vida, testemunhos que edificam e o nono dia da exaltação da Santa Cruz. Volte comigo.
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0: Queridos filhos e filhas, eu tenho duas coisas a lhe dizer. Primeiro, ontem nós terminamos a leitura orante da segunda carta aos Coríntios. Inclusive, você sempre tem a leitura orante no YouTube Padre Manzotti Oficial. Se você perde às 10 da manhã, tem às 10 da noite, ou depois você vai no YouTube Padre Manzotti, acompanha uma experiência de Deus, que sempre fica no YouTube. É tempo real. E no final da tarde, eles colocam a leitura orante. Mas hoje, o que o senhor vai começar, padre? Eu estava celebrando uma missa, estava lendo uma das leituras que eram de um dos profetas. E me veio a inspiração de ler, de fazermos a leitura orante da vida dos profetas. E nós começamos hoje. Toca a corneta, sacristão. Leitura orante dos profetas. Este é o primeiro ponto. Vai ser uma verdadeira novela. Segundo ponto. Nós estamos em plena quaresma de São Miguel. Sim, às 9:30, um pouquinho antes, nós tivemos o 25º dia. Está lá no YouTube, terminado o programa. Se você não fez a quaresma de São Miguel, está lá para você fazer. E nós estávamos sempre uma batalha espiritual. Sempre uma batalha espiritual. As orações são as mesmas. A ladainha, as orações de São Miguel, as invocações do príncipe guerreiro São Miguel Arcanjo. Mas hoje, pedindo pelos que sofrem na vida financeira. Então, não esqueça, se você ainda não fez a oração de São Miguel de hoje, da quaresma de São Miguel, 25º dia, faça durante o dia de hoje. Agora, vamos juntos acolher. Arlene, que a paz de Jesus esteja com você, Arlene.
1: Amém, padre. Bom dia,
0: sua bênção. Bom dia, Deus abençoe. Você fala de onde?
1: Eu falo de Salinas, Minas Gerais.
0: Salinas, Minas Gerais. Seja bem-vinda, filha.
1: Obrigada.
0: Como que você me acompanha aí?
1: Aqui pela rádio FM 107,7.
0: Tá bom. Diga lá, Arlene, a palavra é sua.
1: Ó, padre, estou querendo uma oração, padre, que seja essa oração do meu irmão, Jesuíno, que ele bebe.
0: Tá.
1: Bebe bastante também, a minha irmã que mora em São Paulo também, a Lindaci.
0: Que tem a Lindaci?
1: Ela bebe também.
0: Também?
1: Ele usa com droga também, sabe?
0: Ô, filha, tá. Tá certo.
1: A maior coisa também que tem com o meu bebezinho, meu filhinho que tá, vai fazer... Ele tá com 8 meses, vai fazer 9 meses agora.
0: Ah.
1: Ele vai fazer tá precisando fazer uma cirurgia, padre, na cabecinha, por conta que a moleirinha dele já fechou, sabe?
0: Tá, entendi. Como que é o nome do seu bebê?
1: É Saulo.
0: Como?
1: Saulo. Isso.
0: Tá certo, nome bonito. Tá bom. Filha, então vamos pedir a Deus esta libertação. A Jesus das Santas Chagas, eu gostaria de rezar com você, pode ser?
1: Pode ser, padre.
0: Então diga, Senhor.
1: Senhor.
0: Pelas tuas Santas Chagas.
1: Pelas tuas santas chagas.
0: Dolorosas e gloriosas.
1: Dolorosas e gloriosas.
0: Pela tua santa cruz bendita.
1: Pela tua santa cruz bendita.
0: Afaste da vida dos meus irmãos.
1: Afaste da vida dos meus irmãos.
0: O vício do alcoolismo.
1: O vício do alcoolismo.
0: E o vício das drogas.
1: E o vício das
0: drogas.
1: Peço, Senhor.
0: Não porque mereço.
1: Não porque mereço.
0: Mas por tua infinita bondade e amor.
1: Mas por tua infinita bondade e amor.
0: Derrame uma gota do teu preciosíssimo sangue.
1: Derrame uma gota do seu preciosíssimo
0: sobre
1: sangue.
0: Sobre o Jesuíno.
1: Sobre o Jesus.
0: A Linda Cir.
1: E a Linda Cir.
0: E liberte-os dos vícios.
1: E liberte-os dos vícios.
0: Senhor Jesus, nós te pedimos, não só por eles, mas pelas famílias, hoje eu dizia, da importância de recolocar Jesus como a rocha, que consigam, a partir desta realidade, conversão à libertação. Continue, filha. Senhor.
1: Senhor.
0: Peço pelo meu filho.
1: Peço pelo meu filho.
0: Guia a mão dos médicos.
1: Guia a mão dos médicos.
0: Nossa Senhora.
1: Nossa Senhora.
0: Zele pelo meu filho Saulo.
1: Zele pelo meu filho Saulo.
0: Amém.
1: Amém.
0: Força, Lene. Coragem, filha. A fé é o que te sustenta.
1: Eu
0: tá bom?
1: Muita fé, padre, que ele não vai precisar fazer cirurgia.
0: Sim, que faça a cirurgia. Não há problema disso, mas que a cirurgia possa ser bem sucedida. E que,
1: amém.
0: E que você possa proclamar as graças do
1: amém.
0: Senhor. Deus
1: amém.
0: Abençoe, Arlene. Deus abençoe.
1: Amém, padre.
0: Filhos,
1: amém.
0: Por isso, a intercessão é um dos pontos da obra Evangelizar é Preciso. De Salinas, Arlene, Minas Gerais, Parabólica Digital, Rádio Alvorada, Gerais FM, Dom Roberto José da Silva, de Janaúba. Escute esse testemunho, escute.
2: Meu nome é Francisco Holanda, sou de Fortaleza, Ceará.
0: Pois
2: no
0: não,
2: dia 31
0: Francisco.
2: De outubro, o padre vai estar aqui.
0: Opa.
2: E eu quero que as pessoas saibam que eu alcancei o milagre.
0: Conta.
2: Em 2024, fui diagnosticado com câncer. E não pude comparecer no evento de 2024, mas levaram minha foto, meus colegas, meus
0: olha
2: familiares.
0: Aí.
2: E eu fiquei em casa orando. E em 2025, eu me submeti a tudo que precisaria fazer para a cura do câncer. E hoje eu estou ligando para dizer e agradecer a Deus e dizer a todos que estão escutando esse depoimento que não desista, porque o Deus é o Deus do impossível.
0: Amém,
2: basta você acreditar.

0: empresa. E aqui quero fazer o convite a todo o povo do Ceará, a todo o povo do Nordeste, ao Brasil inteiro. Está chegando o Evangelizar é Preciso Fortaleza, dia 31 de outubro, ela mesmo citou, no aterro da Praia de Iracema, com abertura às 12 horas. Segue momento de oração, terço mariano, terço das Santas Chagas, de momento da Arquidiocese de Fortaleza, às 17 horas, Santa Missa presidida pelo Arcebispo Dom Gregório Paixão, estarei com celebrando, depois adoração ao Santíssimo, momento de evangelização pela música. E a Francisca disse muito bem, é um momento de graças e de bênçãos, é um momento de cura e de libertação. E Francisca, entre em contato com a nossa equipe, marca essa mulher para que ela testemunhe diante de Deus. 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Adquira a camiseta oficial que você estará ajudando o evento. Mas mais do que isso, organize caravanas, ônibus, lotação e você se programe. Dia 31 de outubro, eu espero você para esse momento de cura, de graças e de bênçãos. Inabalável, dai-me, Senhor, uma fé inabalável, evangelizar Fortaleza. Eu vou para o intervalo, eu volto já. Volte comigo com a leitura orante.
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0: Brasil, fui para o intervalo falando do Evangelizar é Preciso Fortaleza com o tema Inabalável. 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Adquira, presenteie, você encontra e leia, mais do que isso, né? Adquira e leia, leia gradativamente, com calma, com serenidade, não tenha pressa, porque tem questionamentos muito sérios que precisam ser digeridos, precisam ser refletidos, são princípios que precisam ser acima de tudo, internalizados, que toquem temas muito difíceis. Você encontra em todas as livrarias do Brasil. Não tem? Padre, na minha cidade não tem livraria. Aí o que você faz? 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Lá você encontra sim este livro, produtosqueevangelizam.com.br. Em Deus, minha fé inabalável. Vai dizendo sempre isso. Seja o que for, dai-me, Senhor, como Jó, uma fé inabalável. Querido povo de Deus, nós vamos para a leitura orante e eu vou contextualizar. Começamos hoje a leitura dos profetas. Preciso explicar que nós não faremos uma leitura sequencial como você já está acostumado. Como assim, padre? Nós não vamos pegar um livro do começo ao fim. Nós vamos selecionar trechos onde mostra os principais fatos da vida de um profeta. Nós vamos passar também nem por todos os profetas, os mais relevantes. Porque é importante nós entendermos um pouco da vida dos profetas no seu contexto. Vai dar mais trabalho para mim, porque eu vou ter que sempre contextualizar, porque aí sim a gente entende o sentido do profeta naquele momento. Mas vamos lá, vamos refletir, vamos estudar, vamos aprofundar catequese. E eu começo, Bíblia aberta, cartilha de oração. Nós vamos para Deuteronômio, capítulo 18, versículo 15 a 22. Deuteronômio, capítulo 15, capítulo 18, versículo 15 a 22. Deuteronômio, vai lá, Antigo Testamento, por favor, filho. Capítulo 18, versículo 15 a 22. Escutemos o texto. Moisés disse ao povo: os povos da terra que vai ser de vocês seguem o conselho dos que adivinham o futuro e dos que tiram a sorte. Olha, ele começa denunciando. Isso é importante. Qualquer semelhança é mera coincidência. Nos dias de hoje, os povos da terra, poderíamos dizer, as pessoas hoje, seguem muitas vezes os conselhos dos que adivinham o futuro e dos que tiram a sorte, leem a sorte, mas o Senhor nosso Deus não quer que vocês façam isso. Padre, então eu não posso ler sorte? Não. Tirar a sorte? Não. Não posso ir em adivinho do futuro? Não, Deus não quer isso. Então o que Deus quer? Escutemos. Padre, que texto é esse? Vou repetir porque é o começo. Deuteronômio, capítulo 18, versículo 14 seguintes. O não Deus não quer que vocês façam isto. Versículo 15. Do meio de vocês, Deus escolherá para vocês um profeta que será parecido comigo, e vocês vão lhe obedecer. Deus escolherá um profeta. Lembrem que naquele dia em que estavam reunidos ao pé do Monte Sinai, vocês oraram ao Senhor assim: ó Deus, não nos obrigueis a ouvir de novo a tua voz, nem a ver outra vez este grande fogo, para que não morramos. Então o Senhor lhe disse: esse pedido do povo é justo. Do meio deles escolherei para eles um profeta que será parecido com você, no caso, Moisés. Atenção, atenção. Darei a este profeta a minha mensagem. Primeiro ponto. O profeta tem a mensagem de Deus. E ele dirá ao povo tudo que o ordenar. Eu castigarei quem não obedecer às ordens que esse profeta der em meu nome. Alguns pontos. Primeiro, o profeta é escolhido por Deus. Primeiro ponto. Segundo, o profeta recebe a mensagem de Deus. Terceiro ponto, fala ao povo tudo o que Deus manda. Aqui está o alicerce, o conceito de profeta. Versículo 20. E Moisés continuou dizendo ao povo: o Senhor disse também: se um profeta tiver o atrevimento de dar uma mensagem em meu nome, quando eu não lhe tiver dito nada, ou se falar em nome de outros deuses, deverá ser morto. Mas vocês vão ficar pensando assim: como é que vamos saber que aquilo que o profeta diz não é mensagem de Deus, o Senhor? Versículo 22. Fiquem sabendo que se um profeta falar em nome de Deus, mas se o disser não acontecer, então o que ele disse não foi mensagem de Deus. Esse profeta foi atrevido, e vocês não precisam ter medo dele. Como distinguir um profeta? Se aquilo que ele diz em nome de Deus, e se em nome de Deus o for, deve acontecer. Palavra do Senhor. Graças a Deus. Reflitam comigo esse texto. Moisés anuncia ao povo que suscitará um profeta semelhante a ele, alguém escolhido pelo Senhor que transmite sua palavra. O profeta não é alguém simplesmente que prevê o futuro. A primeira missão do profeta é escutar a Deus e comunicar fielmente aquilo que recebeu. Por isso, o profeta, duas realidades ele tem: escuta o coração de Deus e fala ao coração do povo. Esse texto tem outros elementos, mas nós vamos continuar e rezar depois do intervalo. Portanto, hoje é o início da leitura orante de alguns profetas na Bíblia. Eu vou para o intervalo, eu volto já, volte comigo.
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0: Continuando a leitura orante, quero que você faça uma oração, porque nós somos profetas. No dia do nosso batismo, fomos ungidos como profetas, sacerdotes e reis. Dai-me, Senhor, a vocação, a missão de profeta. E o texto que acabamos de ler coloca um critério importante. O profeta não fala em seu próprio nome, não inventa mensagem para agradar, convencer ou conquistar seguidores. Assim, eu diria que são todos aqueles que trabalham como influencers da igreja. Vou usar essa palavra. Aqueles que trabalham na pregação, no profetismo, no anúncio. É ser fiel ao que Deus revela. Deus promete que o povo não ficará abandonado. O povo não ficará sem direção. Até hoje, os profetas existem hoje. Os profetas do mundo moderno. Eu suscitarei do meio de irmãos profetas como tu. O profetismo ainda é uma missão atual. E isso nos ensina a seguir Jesus Cristo. Faça essa oração comigo. Senhor, antes de pedir a ti que nos faça falar, queremos pedir a ti, nos ensine a escutar. Ensina-nos, Senhor, a escutar tua palavra. Tirai de dentro de mim as vozes que ecoam, o medo, ansiedade, necessidade de aprovação, preocupações, desejos. Senhor, mais do que falar, ensina-me a escutar. Dai-me a graça de viver a vocação de profeta hoje. Amém. Está no batismo. Somos um povo de profetas. Amém. Assim começamos a leitura orante dos profetas. Lucy Kelly, que a paz de Jesus esteja com você.
1: Bom dia, padre.
0: Deus abençoe. De onde você fala, Lucy Kelly?
1: De Uricuri, Pernambuco.
0: Meu abraço, Uricuri, Pernambuco. Como é que você me acompanha ali?
1: Eu me acompanho, senhor, pela TV Evangelizar e pelo YouTube.
0: Meu abraço à TV Evangelizar e YouTube. Diga lá, Lucy Kelly.
1: Ô, padre, há 23 anos eu sofri um acidente. Aí morreram dois, né, na hora. A mais grave ficou grave. Ficou eu quebrei as duas pernas.
0: Certo.
1: Me recuperei na honra da glória do Senhor.
0: Sim.
1: Mas há 3 anos atrás, eu fui diagnosticada com uma trombose. Aí veio 2 desligamentos. Aí agora, em abril, fui diagnosticada com uma doença crônica, um edema, quem fazia essa cirurgia, deu um derrame. Ah, é muitas dores, né?
0: Tá.
1: É porque a médica falou assim, que a vascular, que não aconselhava também eu fazer essa cirurgia, porque é uma perna muito sofrida.
0: Tá.
1: É, pode ser até que eu possa ter a perda dela, mas o ortopedista quer fazer a cirurgia, né?
0: Tá.
1: Mas eu tô muito confiante em Deus, que Deus vai me dar um decidimento e
0: certo.
1: Vai me dizer o momento certo para mim fazer, né?
0: Tá.
1: E tô passando também um momento de financeiro, desses 3 anos, né? Que fui diagnosticado, que trabalhava em um auxílio de doença, já fiz várias perícias.
0: E ainda não saiu?
1: Não. Aí vou fazer outra agora esse mês. Dia 13.
0: Tá bom.
1: E peço a Deus, né, que Deus abençoe primeiro minha cura, né?
0: Tá.
1: E agradecer a Deus, pelo Deus me dar o livramento de 23 anos, né? Que esse acidente, foram dois a óbito, e tenho certeza que Deus tem um plano na minha vida.
0: Perfeito. Filha, então, veja, primeiro você colocou no final, mas é algo importante de sempre você ter como início da sua oração, sempre começar: obrigado, eu te louvo, Senhor, pelo dom da vida, por eu estar viva. Isso você tem que sempre ter nos teus lábios. Depois disso, como consequência desse acidente, vieram muitas provações. Então nós vamos colocar diante de Deus o que... Primeiro, o teu auxílio doença, que é um direito seu. Não é algo que você está pedindo extraordinário, é um direito. E um ponto que você falou que é muito importante pedir, que Deus inspire o momento certo. Você está entre dois médicos, e posso lhe dar um conselho, Luciclei?
1: Pode.
0: Você peça a opinião de uma terceira via, um terceiro médico, e depois acredite em um. O discernimento, ele é feito assim. Você está um médico que quer cirurgia, outro médico que não quer. Então você vai pedir a terceira opinião. Só que depois você vai ter que acreditar em um. Porque senão você pode estar protelando um problema que podia ser resolvido. Não sei se eu me faço entender. A gente reza para Deus. Reza. Mas depois a gente tem que confiar. Que Deus inspira. Que Deus mostra. Que o anjinho da guarda age, que os arcanjos ajam. Então, você entendeu o que eu falei?
1: Entendi, padre.
0: Peça uma terceira opinião, mas já vamos rezar junto. Divino Espírito Santo.
1: Divino Espírito Santo.
0: Iluminai-me.
1: Iluminai-me.
0: A tomar a decisão certa.
1: A tomar uma decisão certa.
0: Coloque-me um médico.
1: Coloque um médico.
0: Que possa resolver meu problema.
1: Possa resolver meu problema.
0: Eu confio, Senhor.
1: Eu confio.
0: Jesus das Santas Chagas.
1: Jesus das Santas Chagas.
0: Eu te entrego.
1: Eu te entrego.
0: Esta minha causa.
1: Esta minha causa.
0: Se devo ou não fazer a cirurgia.
1: Se devo ou não fazer minha cirurgia.
0: Amém.
1: Amém.
0: Que Deus abençoe, filha. Que Deus abençoe Luciclei, de Oricuri, Pernambuco. Ela falou do YouTube, TV Parabólica Digital. Lá, rádio também nos transmite, Grande Serra FM. Dom Vicente Pinto de Alencar Silva, da Diocese de Salgueiro. 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Eu volto já.
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0: Hoje, aniversário de Dom José Benedito Cardoso, da Diocese de Catanduva, São Paulo. Dom José Valdeci Santos Mendes, da Diocese de Brejó, Maranhão. Rádio Amplitude FM, Paranaíta, Mato Grosso. Grande Serra FM, Uricuri, Pernambuco. Olha, hoje atendi uma pessoa lá de Grande Serra FM, Uricuri. Meu abraço, aniversário da rádio. Líder FM, Ponto dos Volantes, Minas Gerais. Sorriso FM, Mato Grosso. Amanhã aniversário da rádio Turvo Ativo, Turvo Paraná. Filhos queridos, contagem regressiva para a festa das Santas Chagas. Eu digo contagem regressiva porque eu vivo cada momento essa festa. Você sabe o quanto eu vibro nesta festa. E eu convido você a estar conosco. A festa das Santas Chagas começa. A programação, ela é intensa. Padre, eu quero saber todos os detalhes, todos os detalhes. Você vai ter, horário por horário, você terá no evangelizarepreciso.com.br. Organize sua caravana, venha Curitiba, região metropolitana. Diariamente nós teremos 7h30 a missa, depois às 11 horas a novena das Santas Chagas, às 12 horas missa, na grande maioria, acho que todos os dias, presidida por mim, às 18 horas também Santa Missa, às 13 horas programação cultural fora, depois noite de louvor, terça-feira encontro dos devotos das Santas Chagas, quarta-feira missa solene em honra de São Pio no santuário. Isso na quarta-feira, à noite, também Santa Missa Campal. Depois show com o Padre Ezequiel Dalpozo. Quarta-feira, Rede Vida com o público. Quinta-feira, adoração, passeio com o Santíssimo Sacramento. Tribo em honra a Jesus das Santas Chagas. Sexta-feira, missa sempre ao meio-dia, como eu disse. Mas à noite teremos um show, Padre Reginaldo Manzotti, convidados. Sábado, louvor e pregação à noite. Não esqueça, nós temos a Via Sacra Encenada no sábado. E domingo, nós temos o domingo todo das Chagas Gloriosas. Sábado, as Chagas Dolorosas. Domingo, as Chagas Gloriosas. E encerramento à missa às 18 horas. Portanto, padre, eu queria mais informações. Eu vou dizendo aos poucos, mas eu digo que é de segunda a domingo. Organize sua caravana. Se possível, venha quinta, sexta, sábado, domingo. Não dá, padre. Vem um outro dia. Mas venha, participe das Santas Chagas de Nosso Senhor Jesus Cristo. Todo ano. Um ano você vem pedir, no outro ano você vem agradecer. Filhos queridos, povo amado de Deus, escute este testemunho. Veio de Japeri, Rio de Janeiro. A paz, padre. Escuto o seu programa há anos. Me chamo Tatiane Neves de Paula. 44 anos, um filho de 23, já tinha escrito ao Senhor há 3 anos para contar a libertação do meu pai do vício das drogas. Foi de novena em novena que Jesus das Santas Chagas o libertou. Mas continuo agora lutando pelo meu filho. Meu filho é um homem do bem, não tem vícios, é muito estudioso, terminando a faculdade de letras. Mas tentou o suicídio 3 vezes, com corda, remédio e fogo. Eu nunca desisti dele. Sou mãe solteira. Luto cada dia da minha vida. Faço oração, leio a Bíblia todos os dias e rezo todos os dias o meu terço das Santas Chagas. Padre, no meio das dificuldades, eu creio no Deus do impossível. O meu filho me pede ajuda, ele me fala, mãe, eu preciso de um psicólogo, um neuropsiquiatra. Eu sou faxineira e passadeira. Fiz curso de cuidadora, cuidei de idosos, mas no movimento não está aparecendo nada. Eu pago a faculdade dele com as diárias. Padre, eu sei que novena em novena eu venço batalhas. A cada momento eu luto. Sou de missa dominical. E durante a semana participo quando posso. Hoje eu quero pedir, rezem pelos meus filhos, pelo meu filho. Ele diz dos nomes, eu prefiro não dizer. Equipe, eu peço que entre em contato, mas ela não deixou contato. Filha, também não vou dizer teu nome. Tatiane, você recebeu uma graça do teu pai. Entre em contato conosco. Tatiana, vou dizer só o primeiro nome, de Japeri, Rio de Janeiro. A nossa equipe pode tentar ajudar com acompanhamento online. Nós temos profissionais, e isso é uma benção, que às vezes cedem gratuitamente atendimento, acompanhamento, seja na área da psicologia, da psiquiatria, direito, assistentes sociais, etc. Entre em contato conosco, mas por hora, coloquemos assim, a Tatiane, o filho, cujo nome está aqui, mas não vou dizer, que Deus ajude a tirar o que lhe pede, que o que está instigando esse desejo de morte. Amém. Vamos à novena, nono dia da novena da exaltação da Santa Cruz.
1: No céu há de vir.
0: Pelo sinal da Santa Cruz, livrai-nos, Senhor nosso Deus, dos nossos inimigos. Senhor Jesus, por tuas chagas fomos curados, por tua cruz fomos libertados. Jesus, que no seu próprio corpo levou nossos pecados ao madeiro, a fim de que morrêssemos para o pecado e vivêssemos para a graça. Ó Jesus, em cujos ombros foram abertas feridas por causa do peso da cruz, feridas causadas pelo madeiro e pelos nossos pecados, se a cruz pesar, seja nosso sirineu. Se a cruz pesar e eu cair, ajude-me a levantar. Que a tua cruz seja a minha salvação. Ó Santa Cruz bendita, onde a humanidade foi redimida e o Filho do Homem teve suas mãos transpassadas.
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5: 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Alô, alô, meus amigos e amigas. Aqui quem fala é Douglas Pereira, no comando do seu Bailão Show. Prepare o coração e o passinho, porque hoje a festa é garantida com o melhor do bailão sertanejo. Aquele ritmo que contagia e alegra o seu dia. Lembre-se, a vida é uma dança. Aproveite cada momento com muita alegria. E para começar com tudo, já chega mais perto, que vem aí Rio Negro e Solimões, com o sucesso Trem Bom. Vem com a gente!

foi Rio Negro e Solimões, com Festa de Peão. Sabia que essa dupla já vendeu mais de 15 milhões de discos? Aqui no Bailão Show, com Douglas Pereira. Agora vem Gilberto e Gilmar, com Demoro, que lançaram seu primeiro sucesso ainda no interior de São Paulo. Vamos nessa, que a festa não para!

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8: E a gente já está de volta no Bailão Show com Douglas Pereira. Prepare o coração, que agora é Rio Negro e Solimões com Eu de Cá, Você de Lá.

energia. Ficou demais com Gino e Geno em Pinga na Garganta. Você sabia que essa dupla começou cantando em barzinhos antes de estourar no sertanejo? Aqui no Bailão Show, com Douglas Pereira, a festa não para, porque agora vem Rick Renner com Nós Tropica, Mas Não Cai. E olha que eles são mestres em transformar desafios em sucessos incríveis.

0: Eita, que energia boa essa música, é disso que o velho gosta, do gaúcho da fronteira com Chitãozinho e Chororó, trouxe pra gente. Você sabia que o gaúcho da fronteira começou a carreira vendendo discos de porta em porta? Aqui no Bailão Show com Douglas Pereira, a festa não para. Agora é hora do intervalo, mas já já a gente volta com muito mais sertanejo raiz pra você.
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7: E na estrada de hoje a gente fala de Caraguatatuba, São Paulo. Praias não faltam em Caraguatatuba. O agito pode vir tanto do Martim de Sá, que se apinha de gente, quiosques dia e noite, com petiscos, batidas, refrescos e diversão para todos os pudores, ou em orlas mais afastadas, como as praias do Capricórnio, Cocanha e Mococa, que se dividem em águas calmas e turbulentas, mas indicadas para quem quer fugir um pouco do burburinho de gente, principalmente em altas temporadas. A cidade reserva também atividades náuticas como mergulho, surf e pesca, por exemplo, próximas às ilhas de Tamanduá e de Cocanha. Além disso, uma vista privilegiada das imediações de Caraguatatuba é recomendada pelos voos de asa delta ou parapente, que partem dos 340 metros de altitude que chega o Morro de Santo Antônio.
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0: E aí, galera, você está de volta no Bailão Show com Douglas Pereira, pronto para sacudir tudo com Rio Negro e Solimões. Balança, mas não cai.

E você acaba de curtir Paixão Goiânia com Ronaldo Viola e João Carvalho. Sabia que Ronaldo já foi fazendeiro antes de virar estrela do sertanejo? Aqui no Bailão Show com Douglas Pereira, já prepara o coração, que vem agora Rick Renner com Se Apertar Ela Dá. Dupla que adora uma boa moda raiz e coleciona fãs apaixonadas por todo o Brasil.

0: Eita, que energia boa, com Daniel cantando Não Empurra Não. Você sabia que ele começou a carreira ainda menino, encantando o Brasil com sua voz marcante? Aqui no Bailão Show, com o Douglas Pereira, a festa nunca para. Agora, segura aí que já vem o nosso intervalo. Não desgruda daí, hein?
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4: E a gente voltou com tudo no Bailão Show. Eu sou Douglas Pereira e já vou colocar para tocar Bruno Barreto feat. Luan Pereira com Sistema Sertanejo. Vem com a gente!
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Eita, acabou de tocar Tô Doidão, de Rio Negro e Solimões. Sabia que a dupla já vendeu mais de 30 milhões de discos? Aqui no Bailão Show com Douglas Pereira. Já prepara que vem Toco da Saia, de Teodoro e Sampaio, que são conhecidos por animar qualquer festa com seu estilo

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0: Eita, que energia boa! Com Bate a Bota no Chão, do Eric e Henrique. Sabia que essa dupla começou a carreira tocando em barzinhos e hoje já agita multidões? Você está no Bailão Show com Douglas Pereira, seu sertanejo de coração. Agora, bora dar aquele intervalo rapidinho que já já a festa continua.
1: Saia daí. 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
5: E aí, galera? Você tá de volta no Bailão Show com Douglas Pereira. E agora vem chegando com tudo, Gino e Geno. Com dinheiro é mole, não desgruda.

Eita, que acaba de rolar Guilherme Santiago com Pinga com Limão. Sabia que eles começaram a carreira vendendo CD em feiras? Aqui no Bailão Show com Douglas Pereira, já prepara que vem Gian e Giovanni com 1, 2, 3. Dupla que é recorde de shows em todo o Brasil. Vamos nessa!

0: Chorim Chororó e Gaúcho da Fronteira.
1: Coisa boa.
2: Obrigado!
3: Eita, que energia boa essa tradição gaúcha. Do Gaúcho da Fronteira com Chitãozinho e Chororó. Sabia que esse clássico foi gravado ao vivo e representa uma das maiores expressões do sertanejo raiz? Você tá no Bailão Show com Douglas Pereira, o seu parceiro de todas as horas. Agora, bora rapidinho pro intervalo.
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1: E aí, galera? Você tá de volta no Bailão Show com Douglas Pereira. Preparado pra dançar? Então já se liga que vem agora. Teodoro e Sampaio, com a solteirona.

Eita, que energia incrível com Não Acredito, do Eduardo Costa, que já revelou que adora cozinhar nas horas vagas. Você está no Bailão Show com Douglas Pereira e agora prepara o coração para A Viola Chorou, de Gino e Gêmeo. Dupla que começou tocando em festas de família e conquistou o Brasil.

0: assim encerramos com o empolgante som de Gino e Geno na Pescaria. Você sabia que essa dupla já começou a carreira cantando em churrascos de família? Quem diria que hoje estariam conquistando o Brasil com esse bailão sertanejo contagiante? Eu sou Douglas Pereira e essa foi mais uma edição do Bailão Show. Lembre-se, a vida é uma festa. Então dance, sorria e aproveite cada instante. Até a próxima, meus amigos. Fiquem com Deus e muito obrigado por estar aqui com a gente.
1: 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Tchau, tchau, tchau, amor. Obrigado pela companhia e até o próximo programa. Tchau, tchau, tchau,
2: amor. 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
1: Paulista FM, 13 horas
4: e 27 minutos.

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Paulista FM, 13h34. 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
5: E na estrada de hoje a gente fala de Chapada dos Veadeiros, em Goiás. Uma das cidades para se ter como base para visitar a Chapada dos Veadeiros, em Goiás, é a pequena Alto Paraíso. Pequenina e simpática, ela é uma cidade simples, mas com várias pousadinhas, casas para alugar e bons restaurantes. A partir de lá, você pode ir de carro para dezenas de cachoeiras incríveis, com os mais diversos cenários, fazer trilhas, voar de balão, além de observar a fauna e flora locais, que são encantadoras.
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Paulista FM, 13 horas e 45 minutos. 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

presta atenção. Pra você ver quando o cara, ele é errado mesmo. Por exemplo, olha o que o Levi, o Carica e o Gureba faz se a dona deles descobrirem. Pra você ver como o cara é.

0: mentir ainda. As mulheres, tá certo isso? Mas é o que os caras fazem, eu não, tá? Eu sou casado, vai, o quê?
1: Se a minha dona descobrir, a gente merda.
0: Não, faz isso não.

0: quero dizer o seguinte. Sou casado e minha esposa tá ali, respeito a minha mulher, amo muito ela, entendeu?
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1: Paulista FM, 14 horas
2: e 1 minuto.
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5: Super Hits! Uou, Super Hits chegando! Chegamos por aqui com mais uma super sequência, aqui é tudo super. Estamos chegando.
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5: Vamos que vamos, vamos! Eu sou o Fabiano Farias e é muito bom estar com você por aqui para essa sequência que a gente gosta demais de curtir. Chegando por aqui, abrindo a sequência, Zé Neto e o Cristiano, queda de moto. Começamos.

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romântica, Traia Véia. E música boa que todo mundo grava e ela fica boa, mas tem umas que ficam ainda melhores. Imagina o Traia Véia cantando romântica. Mas, ah, ficou bom. Dailara com Bruno Denner, Saudadaiada. Super hit.

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5: Paulista FM, 14 horas e 18 minutos.
6: Super Hits seguindo aqui, o sucesso não pode parar. Wesley Conrado com o Zezé de Camargo e Luciano nessa regravação. Será que foi saudade? Fica bom, né? Sucessos do passado regravados, fica sempre bom de ouvir. E a gente curte agora.

engajamento. Israel e o Rodolfo seguindo. Vem mais, tá chegando mais sucesso a Maiara e a Maraísa. Se namora, super hit.

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3: Paulista FM, 14 horas e 37 minutos.
6: Super Hits de volta por aqui, seguindo. Sucesso não para. Vem mais, Hugo Henrique tá chegando. Você mudou, ele gravou vários sucessos aí do passado, né? Cristiano Araújo, ele que era o mini Cristiano Araújo, tá cantando demais. Grande compositor também, Hugo Henrique, cantando agora.

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1: 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Murilo Huff, que é bom, hein? Borboletas, Murilo Huff. João Neto Frederico tá chegando com camisa 10, com mate, com pate. Chegando agora.
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1: 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Paulista FM, 14h56.
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0: Paulista FM, 14 horas
1: e 59 minutos.
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5: Siga sempre Super Hits, os melhores sucessos. Vem mais, por aqui tá chegando agora ele, o Sammy Rico, Último Romance. Ficou bom isso aqui, hein?

0: caixa, TG.
1: Super Hits seguindo, Henrique Castro com o grupo Menos é Mais, Nem Pagando. Vem mais por aqui, Luan Santana, se topa, chegando agora pra curtir.

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2: Paulista FM, 15 horas
5: e 18 minutos.
6: Super Hits não para e vai seguindo com mais por aqui, sempre na sua companhia, onde você estiver. Manda aquela mensagem aqui pra rádio, aproveita e manda aí que a gente vai tocando a sua pedida. João Neto e o Frederico com camisa 10, com Mad, com Pad, chegando agora.
7: Alô, Goianápolis, terra do tomate, Rio Verde, já tá aí.
8: Tá todo mundo aí, Goiás tá aí.

0: Maia, Matheus e Cauã, Jorge Henrique e o Rodrigo.
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0: Ião todo tatuado. Chegando por aqui, ó, Daniel cantando com a Mariana Fagundes.
2: Segura, Fiat.

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1: Paulista FM, 15 horas e 35 minutos.

que vai, Super Hits, sempre você em primeiro lugar. Que bom, hein? Singular é o que chega por aqui, Henrique Diego. Música bonita essa, hein? Pra curtir agora, Super Hits é feito pra você.

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5: E na estrada de hoje a gente fala de Angra dos Reis, um paraíso de ilhas e praias de água cristalina. Um refúgio tropical com mais de 300 ilhas e praias de água verde e esmeralda. Angra dos Reis é um destino para quem busca exclusividade, beleza natural e atividades aquáticas relaxantes. Uma estadia de tirar o fôlego de qualquer um. Não perca a chance de explorar esse destino incrível. E como destino, quem decide é você. Vale lembrar que ao escolher sua aventura, seja ela repleta de festas vibrantes, praias tranquilas, montanhas relaxantes ou experiências culturais enriquecedoras, o mais importante é você não esquecer de sempre planejar a sua viagem. Até o próximo Na Estrada.
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3: Paulista FM, 15 horas e 52 minutos.
7: Super Super Hit seguindo, o intervalo é rápido por aqui, hein? Já estamos de volta. Vem chegando por aqui o João Neto e o Frederico cantando com o Panda e a Mariana Fagundes. Pra curtir, pra curtir. Qual é a música? Toca aquela, chegando agora.
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Super, super hits. Guilherme Benuto, sequência em cerveja, rabo de saia, entre tapas e beijos. Aquela sequência que a gente canta junto. Maria Cecília Rodolfo, I love you, sei demais. Chegando agora.

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1: 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Paulista FM, 16 horas
2: e 13 minutos.
3: Se a vida fosse fácil, não haveria mérito na vitória. Você já parou pra pensar nisso? Tem gente que quer as coisas fáceis demais. Mas aí que sabor que teria, né? Agora, passar pelo processo, pela dificuldade, pela luta, pra garantir aquela vitória, olha o mérito aí, olha que coisa boa! Bora então, trabalhar nessa segunda, bora fazer essa semana ter mérito de vitória, ter coisa gostosa, aquele sabor bom.
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3: Muito bem, senhoras e senhores, olha nós aqui outra vez. Muito bem, senhoras e senhores, chegando em mais um programa segunda-feira. Segunda, sua linda, seja boazinha, vamos fazer aí com um jeitinho carinhoso. Bora começar essa semana. Meu Deus, a gente está por aqui em mais uma programação do Show da Tarde. E olha, deixa eu te falar o seguinte, hein? O programa de hoje tá super especial, tá daquele jeitinho que a gente gosta. E eu preparei uma seleção de músicas, uma playlist. Olha, o melhor da música nacional e internacional tá por aqui, hein? Nessa segunda-feira, tá preparado? Bora então começar super bem, trazendo o som da Ana Castela, Solteiro Forçado.
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0: gostou, faz barulho!
1: Show da tarde na área, que isso, que sequência maravilhosa, mais um bloco pra conta. Caramba, o tempo voa, né? Daqui a pouquinho, depois do intervalo, tem mais. Se eu fosse você, não perdi, hein? Continua aí com o volume máximo, que já já a gente volta.
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6: FM, 16 horas
7: e 27 minutos. 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
3: Show da tarde, show da tarde. Aí sim, voltamos. E a gente está por aqui, curtindo a melhor programação do seu rádio. Você de perto, de longe, em casa, no trabalho, viajando. Mais uma sequência chegando. Bruno e Barreto com participação de Dog Beat, Baile na Roça.

0: assim?
1: Já.
2: Nem me avisou.
0: Avisar o quê, mano?
2: Tu vai viajar agora pra Austrália.
0: Eu vim viajar aonde?
2: Você acabou de sair aqui, ó.
0: Aonde, mano?
2: Aqui no site de notícia aqui, fofoca.
0: Tu tá acreditando? Primeiro negócio de fofoca de TV. Olha o nome do site, mano. Fofocas TV Oficial.

0: Salva de palmas pra Ana Castela.
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2: Muito bem, show da tarde na área. Trazendo a melhor playlist musical do seu rádio, o melhor da música nacional e internacional. Já sabe que aqui a gente faz uma salada gostosa, só com os hits, música boa. Depois do intervalo tem mais, fica por aí.
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4: Paulista FM, 16 horas e 46 minutos.
0: 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Muito bem, voltamos, bebê. Bora lá, chegando com mais um bloco no Show da Tarde. Bora saber quem tá com a gente. Vai pedir música, dar pitaco na nossa playlist, e aí sim.
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1: Show comigo. Oba! Bora lá. Tá chegando rápido intervalo, daqui a pouquinho tem mais na programação do Show da Tarde. Se eu fosse você, não perdi, hein? Fica por aí, já tem mais.

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0: 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Paulista FM, 17 horas e 2 minutos.
1: Show da tarde, show da tarde. Muito bem, voltamos, show da tarde na área. Mais uma sequência chegando por aqui, tá preparado? Oba, oba, oba. Bora lá então agitar com Ariana Grande, Baby I.
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0: faz a mesma coisa. Depois de uma recaída, ela quer levar meu moleto com ela, só pra eu ir lá na casa dela buscar.
1: E assim, ó.

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1: Show da tarde comigo. Para comandar a nave, aí sim. Nave Radio, com a melhor playlist musical do seu rádio. Tudo de melhor que você gosta de curtir. A música nacional tem, a música internacional também tem. Fica por aí, depois do break, tem mais.
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7: Muito bem, voltamos. Mais uma sequência chegando para alegria do seu coração. Bora lá com mais uma sequência, hein? Mais um bloco chegando por aqui. A Vini Vini tá vindo aí com a Solange Almeida. Tô limpando você da minha vida.
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1: Show da Tarde. Show da Tarde na área, melhor playlist musical do seu rádio. Todo mundo curtindo o volume máximo. E a gente está por aqui, hein, trazendo só sonzeira. Oba, coisa boa. Tá chegando rápido o intervalo, daqui a pouquinho tem mais, então fica por aí.

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4: Muito bem, voltamos rapidinho, viu? Fomos ali, voltamos, bebemos uma aguinha. Opa, estamos de volta. Show da tarde na área para alegrar o seu dia. Bora lá trazer participações. Tá na hora de saber quem é que tá pedindo música.
5: Toca pra nós aí, Gustavo Lima aí. Valeu.
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0: tarde. Tá gostando? O programa de hoje tá maravilhoso, né? Sensacional. Ó, depois do intervalo, a gente vai trazer mais uma sequência aqui especial pra você. Se eu fosse você, não perdia. Convida a vizinhança toda e vem com a gente. Show da tarde tá na área.
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0: E na estrada de hoje a gente fala de Foz do Iguaçu, no Paraná. Um dos principais destinos turísticos do Brasil, Foz do Iguaçu guarda um dos grandes tesouros naturais do país, as Cataratas do Iguaçu. Localizadas na divisa com a Argentina, as quedas d'água têm um volume surpreendente. A cidade também oferece boas oportunidades para compras no Paraguai e tem cada vez mais atrações para pessoas de todas as idades. É um destino inesquecível que vale a pena visitar ao menos uma vez na vida.
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0: Muito bem, voltamos com o show da tarde. Você de perto, de longe, onde quer que você esteja, que bom saber que você tá por aí. Oba, oba! Chegando mais uma sequência, a gente abre agora com Big Up, positiva.
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0: comigo. Maravilha. Segura, hein? Gostou desse bloco aí? Eu adorei. Pra fechar muito bem, mais um bloco. Tá chegando rápido o intervalo. Daqui a pouquinho a gente traz mais aqui no Show da Tarde. Fica por aí, bebê.
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rapaz! Já chegamos aqui no rancho, já, viu? Opa! E hoje vai ter bastante modona boa, hein? Vamos abrir o programa com os meninos que fizeram parte do filme do Chitãozinho e Xororó. É o Ricardo e o Ronael. Ô, os meninos, pode chegar. E depois dessa, tem Chitãozinho e Xororó cantando em espanhol.

Olha aí, rapaz, Durval e José, José e Durval. Não podem negar, lá dos anos 90 ainda, hein? Essa aqui a gente resgatou aqui no programa, viu? Essa aqui ninguém toca, só aqui no programa que nós tem coragem de tocar estranha aí, viu? E é bonita, né? Agora tá chegando Chico Rei e Paraná, pedaço da minha vida que nós toca moda véia.

0: Roberto e Meirinho, vá pro inferno com seu amor. É a versão nova, né? Gravaram há pouquinho tempo, rapaz. Ó, oh, chique no último, hein?
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4: Paulista FM, 18 horas
5: e 19 minutos.
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7: Sejam todos bem-vindos a...

0: 7, 7, 5. Oi, pessoal, aqui quem fala é o Mineirinho Alexandre Pires e eu queria mandar um beijão especial para todos vocês, hein? Valeu! Um beijo!
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2: Paulista FM, 18 horas. E 34 minutos.
4: Bração grande para Curupá, Jaraguá do Sul, Braço Guaramirim, Blumenau também, Joinville, pessoal das praias aí também do Nortão, né? Ei, obrigado. Massaranduba também. Olha quem tá chegando, o Joel Marques agora. Ei, eu aprendi a ouvir a Deus. Modona boa. E a versão é dele mesmo, hein?
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Ataí de Alexandre com Eduardo Costa, Amor Pirata, antes João Marques. A música Eu Aprendi a Ouvir a Deus. A música original é dele, a versão é dele. Tudo do Joel, hein? Agora, sabe quem tá chegando? João Renes e Reni, pra matar a saudade. Estrela Maior. Fui eu que sempre.

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13: Paulista FM, 18 horas
14: e 49 minutos.
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0: Tô recebendo aqui no programa uma das lendas da música sertaneja, eles que foram responsáveis pelo romantismo da moda sertaneja entrar no estado de São Paulo, hein, pessoal? Durval e Davi, que deixa sua marca, deixa saudade da música. Tô recebendo ele, o Durval, que fez uma linda canção pro seu irmão Davi. Eu vi o clipe lá na internet, rapaz, é emocionante, viu, Durval?
1: Alô, meu amigo Cavalo Velho, bom demais falar com você. Um abração pra toda a galera que tá te curtindo agora. Aqui quem fala é o Durval,

0: Obrigado. Tchau, cavalo velho. Obrigado.
1: Obrigado, Durval, que agora, inclusive, já segue como Durval e Aladim.
2: E vem aí pra cantar comigo, meus amigos.

No Codorvai Davi, na primeira do Durval cantando pro seu irmão, o show não pode parar. Essa do Roberto Bruno aí, gente, com o Durval Davi, foi uma das últimas músicas gravadas por eles, viu? Não foi nem lançada ainda na gravadora, tá pra ser lançada ainda, viu? Que chique, né? E agora nós vamos trazer o Rony Robson, os reis do falsete. Vamos trazer moda véia, porque as véias tá na moda. Cavalo.

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0: 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Paulista FM, 19 horas e 5 minutos.
1: Vamos balançar com os atuais, agora dobradinha dos Reis dos Bailes.

0: os atuais, os reis dos bailes, né, do Rio Grande do Sul pro mundo. E agora está chegando já aqui rapidinho, Marcelo. Ô, Marcelo!
1: Ei, cavalo, velho, atende o pedido do povo aí, rapaz. Toca aí o Marcelo Teodoro, a música nova. Vai rodar ou não vai, cavalo, velho?
0: Participação do Jazz e Jefferson. Epa! Legião Urbana, o nome da moda. Ô, Paraná, velho!
2: Ei!

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2: Abriu a porteira, entramos no autônomo já fazendo drift.
3: Uhul.
2: Vamos pra direita, fomos para a esquerda e a roda de traseira foi saindo.
3: Agora vamos.
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João também. Rancho Cavalo Velho, simplesmente o maior do mundo. Obrigado pelo carinho de todos vocês. Um abraço grande para mais cidades acompanhando aqui o programa, viu? Alô, Recreio, Minas Gerais.

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6: As clássicas estão de volta aqui no Rancho do Cavalo Velho. Ei, Brasil, você que está fora do Brasil também, sente uma...

Araguaia. Alô, Abadia dos Dourados. Alô, Benedito Novo, Bento Gonçalves. Bocaina do Sul, Santa Catarina. Monte Castelo. Mogi Guaçu, São Paulo. Ei, Carapicuíba. Camacuã, Rio Grande do Sul. Bom demais.

0: fiz tudo errado. O Corrão de Goiás também acompanhando a gente, né? Obrigado, turma, pelo carinho sempre, viu? Vocês estão sempre grudadinhos aqui no rádio quando o cavalo vem, tá por perto. Obrigado, viu?
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5: E na estrada de hoje a gente fala de Caraguatatuba, São Paulo. Praias não faltam em Caraguatatuba. O agito pode vir tanto do Martim de Sá, que se apinha de gente, quiosques dia e noite, com petiscos, batidas, refrescos e diversão para todos os pudores, ou em orlas mais afastadas, como as praias do Capricórnio, Cocanha e Mococa, que se dividem em águas calmas e turbulentas, mais indicadas para quem quer fugir um pouco do burburinho de gente, principalmente em altas temporadas. A cidade reserva também atividades náuticas, como mergulho, surf e pesca, por exemplo, próximas às ilhas de Tamanduá e de Cocanha. Além disso, uma vista privilegiada das imediações de Caraguatatuba é recomendada pelos voos de asa delta ou parapente, que partem dos 340 metros de altitude que chega o Morro de Santo Antônio.
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0: E a gente não para, é muito modão do bom. Delay Dorivan. Por que brigamos?

0: tiempo paga para los secuelos.
1: Sí, no.
2: Vou pagar, delay Dorivan, dobradinha antes porque brigamos. E agora já vamos emendar de Paulo e Pauline, porque daqui a pouco tem as mais os destaques da

0: de Paulinho Paulino, aqui na melhor programação, no maior programa do mundo, rapaz do céu. E agora, olha só, o momento tão esperado do programa. 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
16: Fala, turma, é sabadão. Prazer enorme, eu sou o Rodrigo Santos. Vamos que vamos. A partir de agora, mais uma edição do Nossa Noite na rádio que você ama. Aumenta o volume. Pra começar, tem Maurício Eduardo Solteira no Mundo.
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1: Essa é pesada, hein?

0: Davi Quaresma acostumou errado, juntamente com Gabi, na nossa noite deste sabadão, já que tem mais músicas.
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0: Alô, moçada, aqui é o Mike.
1: E aqui é o Lian.
2: É isso aí, gente.
0: Um abração, valeu.
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8: Estamos de volta, tem Cadés, tem Hugo e Guilherme.
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9: Seu santo é forte, hein? Ou seja forte.

0: Não escolheu a roupa, tá sempre indecisa. Com qualquer uma delas vai ser a mais linda.
1: Sim, ó.

0: gostou, faz barulho, gente! Tá lindo demais!
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3: Vai, Murilo!

0: E Murilo, é o Projeto Analaga, Lençol Dobrado, no Nossa Noite deste sabadão. Alô, Maria, tudo certinho aí, né? A Tati também curtindo Nossa Noite, a Vitória, a Laura, obrigado pelo carinho, bom finalzão de semana.
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